0: aquele amor, né?
1: Já vai, meu bem, já vai. Já vai, meu bem, já vai. Já vai, meu bem, já vai.
0: Ai, ai, ai, vai bem. Desce, ai, ai, ai, com o burto. Ai, ai, ai, vai bem.